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1: Hoje é dia de pernas. Mas olha, olha só.
0: Já começa.
1: Estou naquela dieta aí. Também tem que meter o shake de amanhã.
0: Amor, que fome tá com cara?
1: Como é que é, mecânico? Até já no dia, mecânico! Yeah.

0: Okay.
1: Yeah.
0: Não há ninguém neste mundo tão inteligente a ponto de saber tudo. E não há ninguém tão burro a ponto de não saber nada. Aliás, só de saber que não sabe, já é saber. Por isso, cuidado. O homem

conosco acontece. Por que será por falta de pão que tudo anda em confusão? Pais abandonam filhos, destroem lares sem compaixão. Se isto assim continua, a população não para a confusão. Tudo o que acontece conosco